0: Apenas água. São a própria civilização humana em curso. Aspirando a aprender sobre a cultura chinesa, eles vêm até aqui procurando integrar-se. Eles aprenderam o Kung Fu de Hangzhou, desvendaram o código do clássico chinês da literatura e querem mostrar ao mundo como palpita verdadeiramente o coração da China. Como palpita, mas também como soa a melodia desta nova era.
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0: artes marciais de Changzhou ocupam um lugar de extrema importância entre as artes marciais chinesas. São simples, resilientes e tolerantes, combinando força e flexibilidade e destacando a vitória sobre o inimigo. Tudo isso reflete a personalidade desta cidade, que é simples e direta. O canal deu-lhe a oportunidade de se tornar famosa. E o maior elogio às artes marciais de Changzhou é uma frase que diz que, na antiguidade, os grupos de segurança privada que chegavam a Changzhou com mercadorias o faziam de forma discreta, para não desdenhar os artistas marciais de Changzhou.
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4: Na China verifica-se um fenómeno peculiar, seja no leste, no oeste, no norte ou no sul. Por grandes que sejam as diferenças nos hábitos de vida e na forma de falar, existe sempre uma identidade cultural e uma herança cultural comuns. Parte disso começou quando o primeiro imperador de Qin unificou a China e padronizou a escrita, os pesos e as medidas, bem como outros aspectos do quotidiano. Por isso, os chineses dão grande importância à transmissão cultural de geração para geração. Templos da literatura, como este em que me encontro, são também conhecidos como templos de Confúcio e templos confucionistas noutros locais. Atualmente, na China, um pouco por todo lado, preservam-se ainda mais de 500 destes templos, mais de 60 dos quais em bom estado. Além de comemorarem Confúcio, muitos destes templos têm ainda outras funções de difusão cultural. Em 1961, foi estabelecido aqui um centro com o propósito de investigar as diferentes escolas de artes marciais. O Centro de Investigação de Artes Marciais de Changzhou. Deixando de lado por um momento a difusão cultural no sentido leste-oeste, na China, a difusão cultural no eixo norte-sul contou com um elemento de enorme importância, podendo mesmo dizer-se que foi decisivo, o Grande Canal. Por analogia, o canal equivalia ao que hoje é a internet. Através dele, as pessoas ganhavam a vida, aprendiam e até alargavam o seu círculo social, fazendo novos amigos.
3: Isso não é o templo?
5: Ah?
6: 那走吧，咱进看看呗。
3: 好家伙，沧州街头都有这么多民间高手，
5: 这都是高手吗？
3: 双截棍，
5: 哦，
3: 呜
6: 呜，很厉害！
3: 哇哇，厉害厉害！
6: 您是高手吧？
3: 对，
7: 我才真正的高手，
6: 您是真是高手了。
3: 对，那您就别低调了，咱亮信武吧，
6: 把我们的。亮出来，
3: 对，
8: 你们要找的是这个吗？
6: 哇，我们找虽然不是这个，但这很值得我们拿着。
3: 欢迎大家来我们沧州体验我们的文化，
9: 这么近那么美，周末到河北。
6: 您确实是高手，但是呢，你可能不是我们要寻找的那位高手。辛苦你了，师傅，谢谢
10: 谢谢
11: 谢谢
10: 谢谢。
3: 这里处处是高手哎。
6: 最后我们发现高手是谁，是我们的摄影老师大爷，您多大了？
12: 70岁。
3: 我们觉得您是民间的武林高手。
12: 也算不上。
3: 哎，你看那儿还有人。哦哟，哇，
6: 这么牛！
3: 大爷，你真厉害！
13: 不是不是不是，
6: 哇！
13: 今天我们要找他的命。
8: 哦，要记住啊！
13: 命字儿，这就是我们要找的。哇！
10: 你好，师傅，你好。
11: 请问一下，您是龙门脚的高手吗？
12: 在沧州是武术之乡。嗯。那个每一个老师都是武林高手。哎，那个我只是一个爱好者。
3: 大爷，您别藏了，我们看上您背后有个运字了。您就是我们要找的人，是不是？
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0: Sangzhou prosperou graças ao canal e, historicamente, foi o ponto de partida norte para a Rota Marítima da Seda. O Leão de Ferro, também conhecido como Rugido do Mar, foi construído durante a dinastia Zhou posterior, tendo já mais de 1000 anos de história e sendo um leão de ferro de maior dimensão e mais antigo existente na China. Pode dizer-se que o Leão de Ferro testemunhou o desenvolvimento e a prosperidade de Hangzhou. É por isso mesmo que esta é também conhecida como a Cidade do Leão. Na antiguidade, não havia internet, não havia telefones nem fax, nem sequer havia meios de transporte rápidos o suficiente. Assim, em termos de custo e conveniência de transporte, os rios eram o método mais importante de divulgação de informação na época.
1: Neste aspecto, a China não é diferente dos outros países. Só que, em virtude das características do terreno, os rios chineses correm de oeste para leste. O que significa que aquilo de que os chineses tinham necessidade mais urgente era ligar o norte ao sul. E foi essa necessidade que esteve na origem deste canal.
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3: 你看看
2: 那么多兵器啊！
3: 您看一桌。 两仪就形成了一个武术交流的圈子，这个特别好。但是今天吴昊老师让你们完成的是从这个院子里面找到10件奇门兵器，也就是说不常见的，
4: 像这个就也算奇门，这就是不常见的，这叫拂尘。
5: Special。
3: 这是对插的，这是有两个，那这个不是拿到了，那边是，这个是这个，
5: 但是你看，这是铜制的，这个东西在武术界里面不叫烟斗，它有自己的兵器名字，叫蓝面叟，
3: 蓝面叟，嗯，叟就当老者，蓝面就是它有攻击性质，
6: 这个怎么
3: 哎，
6: 杀敌啊，
3: 对，怎么用？拂尘，双剑，蓝面叟，
5: 这三件了，
3: 这已经给你们排除三件了啊，
5: 还有，
3: 也就是说再找七件，
5: 七件，
3: 哎，
6: 哇，
3: 预备，
6: 开始找，
3: 找吧。